mais poder subsistir em Portugal, sabendo nós que as possibilidades são tão poucas. Isto é.